0: trace of weakness in our lives. Father, thank you for baptizing us with the power of the Holy Spirit, Legosha, to witness, work, and walk in supernatural strength. Father, we thank you, Egosha, for the gifts and manifestations of the Holy Spirit operating, Egosha, in our lives, Legosha, to glorify your name. Father, thank you for the Holy Spirit who intercedes for us with groanings that cannot be uttered according to your will. Father, thank you for combining your divine presence, the blood of Jesus, the name of Jesus, and the Holy Spirit, Legosha, as an unbroken fortress around our lives. Father, we are here this morning to thank you for the peace and joy flooding our souls whenever we step into your divine presence. Father, we honor thee for using the blood of Jesus to wipe away every negative handwriting of the enemy that is against our lives. Father, thank you for the power of the Holy Spirit, which renews our strength like the eagles and keeps our spiritual fire burning.
1: Supernatural
0: Je Gadosha Libo Shalase Libo Shalasua Ligo Sha. Father, in the name of Jesus, we offer a heart of deep gratitude for the triune cooperation of your fatherhood, the Lamb's blood, your mighty name, and the Spirit's power in our lives. We come this morning by the blood of the Lamb. We come in the name of Jesus. We come by the power of the Holy Spirit.
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0: Hallelujah. Hallelujah. 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Precious one, God bless you so much for staying with me from 2 a.m. till now. 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I'm your servant, Reverend Isaac Osebonsu. You can call me Reverend OB. Today is Tuesday, 6th of October, 2026. The time in the house is 21 minutes past 3 a.m. Expect the best as you stay with me from now till 5:30 a.m. I prophesy that you are next in line for a miracle. It's your turn to share your testimony. Get ready to share your testimony after now.
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0: 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We want to pray in the Holy Ghost right now. Shegosha, if you had a gift of tongues, just pray in the Spirit. Speak in tongues. Speak into the atmosphere. Charge your room, Gadosha, with tongues. Saturate your room with tongues. Paint, Legosha, the walls in your room with tongues. Speak it loud and clear. If you had a gift of tongues, if you are yet to receive the gift of tongues, you may want to sing unto your God. Shegosha, Jegosha. You may want to pray whatever prayer that you are led by the Spirit in you to pray. Egosha. But if you have the gift of tongues, hey, Gada, let's go. Pray in the Holy Ghost. Let it flow. Let it flow. Let it flow. Let it flow. We are praying in the Holy Ghost. 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